0: o Zezinho pronto para a cobrança do pênalti. Vamos lá, meu garoto. Pato Branco está orgulhosa de você. É o clube indo pela primeira vez para a primeira divisão. Isso, Zezinho, meu garoto. Vem e bola.
1: Olha aqui. Eu acho que depois da cobrança o juiz vai acabar o jogo.

Silêncio. Calem-se todos os sentimentos nesta hora angustiosíssima de luto.